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1: Ok, sobre 21 horas, 8 minutinhos, 9 da noite, mais 8 minutos. Hora certa pra você, vai viajando no giro musical. Recordações até as 22 horas. Valdo Souza vai tocando aqui o melhor da saudade. Lembrando você que é só do fundo do baú, né? Segunda-feira começa do fundo do baú. Hoje é 29 já, de 29 de julho, né? A galera curtindo o programa 77. Para todos vocês que acompanham o 77. Minha amiga Lúcia Miranda aí no Maguari, aquele abraço para ela. Um abraço para também a que está curtindo o Saudade 77, a minha amiga Suzy e o nosso grande amigo Vila, o mototaxista do amor. Estamos viajando no Saudade 77. A Silvia e sua esposa, aquele abraço. A de Liberdade, não perde o programa Saudade 77. Muito obrigado pela sua preferência de sintonia. É você participando, interagindo, 98612-7755, é o telefone pessoal do Valdo Souza, vai estar em contato nesse horário, 98612-7755.
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1: Se é pra tocar saudade, deixa comigo aqui, 21 horas e 9 minutos, 9 da noite, mais 9 minutinhos, hora certa.

Aliás, no tempo pra você curtir o Saudade do 7, Elisângela, pertinho de você, estamos de 21h31. 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

0: 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Aguarde, tá chegando. Vamos dar uma volta do apoio cultural.
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5: De volta aí com o seu Saudade 87, 21 horas 38 minutos, 9h38. Abraço ao meu amigo Nenca, lá em Conceição do Itá. Só de boa. Abraço, Nenca. Ele, pela turma maravilhosa aí do bar dele, que é quem manda é a mulher lá. Quem manda é as mulheres. Meu grande amigo Nenca, acompanhando o Saudade, não perde o programa. Obrigado aí pela sua preferência. De sintonia, você de São Isabel, aquele abraço, muito obrigado. Meu amigo Wagner do Boné também, ele faz o pagodão aqui da Jovem FM. O locutor da fronteira. Dia de segunda-feira aí não perde o programa Saudade 37, porque é só do fundo do baú, né? É a sequência que ele gosta de dançar, né? É, com certeza, meu amigo Wagner, abraço pra você. Ele e a Baby do Boné. Só da manhã. Com certeza, a gente agradece a audiência, o carinho de todos vocês que vão acompanhar o Saudade 37 até as 22 horas. Meu amigo Silvio Solon também não perde o programa Saudade 37, fica de boa, né? Sou ouvindo aí o programa Marcelinho Carioca. Eu já falei com o Marcelinho Carioca, né? Estava assistindo o jogo aí no centro da cidade e estava aí, viu? É que, na hora que eu falei, estava 1-0 ainda pro Japão, né? O Marcelinho Carioca estava meio triste já. Aí. Foi pra cima, saí errado.

finalzinho já, né? Aí melhorou mais, aí depois nos últimos minutos já o Brasil ganhou aí, né? O Japão jogou pra caramba. Foram ensinar os japoneses de jogar futebol, então se aguente agora, né? Quem botou o Brasil, né, na roda foi o japonês. No primeiro tempo eu assisti tudo, não viu que ali tinha um telão aqui no centro da cidade, estava assistindo o primeiro tempo da furada, né? Jogaram muito os japoneses, né? Jogaram muito mesmo, né? Fizeram gol e endureceram contra o Brasil, né? Só que no segundo tempo só deu o Brasil, né? E virou o jogo, limpando aí, sabe o quê? A prorrogação dos pênaltis, né? E o juiz não queria parar, para o juiz deu mais de 10 minutos após aí, né? Foi mais de 10 minutos aí, tinha muito neguinho que tava para infartar já. E o jogo não acabava, né? Aí o juiz não parava, não acabava o jogo e tinha negros que iam dando negócio e é isso mesmo. Isso é Copa do Mundo, isso é só vendo os melhores. Agora perdeu, tá fora, enfim. Agora que tá valendo, agora que tem que jogar futebol, mostrar que é futebol, né? Porque se perdeu, vem embora pra casa. Fica só as melhores seleções, viu? Então, quando eu tava assistindo aí, né? Quando eu saí de casa, tava assistindo, era a Alemanha e Paraguai, tava 1-1 a prorrogação, né? Tava 1-1, não sei aí como ficou as duas seleções, viu? Assim mesmo, né? Difícil pra caramba, é luta, não tem negócio de seleção mais, né? Paraguai tava jogando bacana, fez primeiro gol, depois a Alemanha foi, fez, empataram, errou pra prorrogação, não sei se foi pra pênalti, esse negócio foi bacana aí, né? Aí a Alemanha fez um gol, não valeu o gol, o VAR condenou aí, disse que era falta. Aí foi meio que ser um gol aí para a torcida, para você ver como é o negócio do futebol, né? A torcida paraguaia vibrou, feito um gol aí, quando eles marcaram o gol da Alemanha. Isso é Copa do Mundo, isso é melhor que vencer, meu filho, né? Então a gente está na expectativa e domingo tem aí, né? Brasil de novo nas oitavas de final. Vai ter Brasil de novo, mas o Brasil joga melhor, então tenho certeza que cada dia, cada jogo, o Brasil vai melhorar mais, né? O Paysandu perdeu de 3-1 para Santinha aqui dentro da Curuzu e a torcida chiou o povo, né? Santa Cruz fazia não sei quanto tempo que não ganhava o Paysandu e ganhou aqui dentro de casa no último sábado, não foi? O negócio foi. Rapaz, não sei não, mas foi assim mesmo, né? A turma foi desclassificada, já saiu, tá sem calendário, o Águia continua, né? Na Série D, e assim, e a Série A só volta depois aí da Copa do Mundo. Por enquanto, os times da Série A estão onde foi, era só olhando aí a Copa do Mundo e treinando, né? Aquele treino básico, para não ficarem parados, os jogadores da Série A, para logo mais voltarem com força total, né? Com aquele vigor, saúde, né? E de treino, tomara que o Remo volte com força total aí para disputar essa Série A, né? E saia da zona de rebaixamento, que ia pegar logo quem? Corinthians pela frente, ó. Corinthians, e pela Copa do Brasil ele pega o Santos. Toma aqui, né? Duas pedreiras aí para o clube do Remo. Então vamos ver como é que vai sair o nosso clube daqui, representante da Série A. É o Leão Azul, né? E Antônio Baena. A gente vai ver como é que, o Leão vai se sair nessa duas pedreiras aí, pegar aí Corinthians, né? E depois pega o Santos pela Copa do Brasil. Meu Deus do céu, negócio não é massa, não. Eita, Leão velho, te prepara. Após quando termina, né, a Copa do Mundo, agora todo mundo tá só torcendo pro Brasil. Mas depois que termina a Copa do Brasil, cada um fica torcendo pro seu time, né, de coração. E assim mesmo vai assim. Aí a gente vê aí, vamos na volta do futebol brasileiro. E aí a gente vai acompanhar a programação da programação da Jovem FM. Vou trazer música, que aqui é a música para você do fundo do baú. A gente vai preparando a emoção do Saudade 37 nesta segunda-feira, 29 de junho, e eu vou tocar assim para você. Vamos lá, Valdão!

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4: Que sequência bacana para você, ouvindo aí a nossa programação desta segunda-feira especial do Fundo do Baú. Walter passou o Pelegrino, já passando aí, né? Olha, já 4 minutinhos já das 10 da noite, né? Agradecendo a audiência, o carinho de todos vocês que me acompanharam desde as 20 horas, agradeço, não esquecendo a galera aí que no próximo dia 11 acontece aí, pausando os feirantes, viu? O estacionamento aí do Mercado Municipal de Bedavides, no terminal rodoviário, viu? No novo terminal rodoviário, com Siqueirão pra você, viu? Será no próximo dia 11 agora de julho, você não pode perder, viu? Super forrozão pra você aí, tradicional já com Siqueira Retrô, pela primeira vez fazendo a festa aqui no estacionamento do terminal rodoviário de Bedavides. É, o apoio da Prefeitura de Bedavides, né? Rádio Jovem FM, a gente vai fazendo sempre assim, dando apoio. Então, você que vai curtindo, nossos amigos feirantes, né? Eu que faço parte aí dessa classe maravilhosa aí, que é os feirantes aqui do Odisseu Brevista, estaremos lá juntos, né? Neste grande evento que acontece na tradicional festa dos feirantes do município de Brevista. Se queiram, chega para fazer a festa, você vai lá e com a sua família. Vou ficando por aqui, agradecendo a audiência, o carinho de todos vocês, viu? Muito obrigado. Tá chegando para você o musical Falando de Amor, que você tenha uma excelente semana, colocando sempre Deus na sua frente, que dessa forma tudo vai dar certo para você, tenho certeza. Obrigado a todos que me acompanharam nesta segunda-feira. Saúde e paz. Importante ter saúde e paz e colocar sempre Deus na frente de tudo, que dá tudo certo. Tá chegando a partir de agora aquele romantismo no musical Falando de Amor.
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2: Agora na Jovem FM, faltando um minuto para as 11.

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0: Deus, um bom dia todo especial pra você nessa manhã. Já começamos o nosso dia com este programa que traz sempre paz, vida e esperança para nossos corações. Desde já, ore comigo. Senhor nosso Deus, nosso Pai, queremos te agradecer nesta manhã pela possibilidade, Senhor Deus, de estar mais uma vez aqui na tua presença, Senhor Jesus, para te glorificar, para te exaltar, magnificar o teu santo e precioso nome, Senhor da glória, nesta manhã, Senhor. Continue conosco, abençoando vidas, casas, famílias. Deus amado, Senhor é o Deus de milagres, Senhor é o Deus do impossível, Senhor da glória. Continue conosco, Pai querido. Abençoa cada casa, cada família. Abençoa, Senhor Jesus Cristo, Pai amado, cada ouvinte nesta manhã. Que cada ouvinte seja, Pai, abençoado por este programa, Senhor, Senhor da glória. O Senhor é o Deus do impossível. Continue conosco, abençoa nosso pastor. Abençoando, Senhor Eduardo, amado proprietário desta rádio, Senhor Ayrson, Deus amado. E mais, Senhor da glória, Senhor Jesus, Senhor, venha alcançar com vidas, com paz, com sucesso nesta manhã. Lembrando, Pai amado, aquele que está sendo para o trabalho, Senhor Deus. Abençoa, Senhor Deus, em nome do Senhor Jesus Cristo. Amém e amém. Meus amados irmãos, hoje o programa é sobre missões, e missões nasceu no coração de Deus. Que bênção, né? Você pode estar ligando para nós, 980-50-7115. É o número daqui da rádio, né? Você liga, você pede seu hino, você faz seu oferecimento e o nome do Senhor Jesus é glorificado. Desde já, que Deus te abençoe, te guarde, te ilumine em nome do Senhor Jesus Cristo. A paz do Senhor, daqui a pouco a gente volta. Você vai ficar ouvindo agora o Escolhido.
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0: glória a Jesus, aleluia, já estamos de volta mais uma vez, já são exatamente...
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0: Quero agora nesse momento aqui mandar uma série de abraços aos meus amados irmãos que sempre continuam ligados neste programa Onda de Esperança. Já anoitece, já com pensamento de amanhã cedo, às 6 horas da manhã, já estarei ligando o meu aparelho, o meu aplicativo, o meu radinho. Estarei ouvindo o programa Onda de Esperança, que sempre é paz, é vida e é esperança para nossos corações. Quero aqui já mandar aquele grande abraço ao nosso querido amado irmão, a José Luiz. A paz do Senhor, meu irmão. E
1: um abraço para você.
0: Que você receba esse abraço no fundo do nosso coração, juntamente com a sua família, a irmã Socorro, né, a irmã Lúcia. Deus continue abençoando grandiosamente nosso irmão Carlos da Farinha, a irmã Zilma da Congregação Galileia. Deus continue abençoando, Diácono Enoque e família, Gilberto Raiol e família, seu Lourenço, irmão da panificadora Zé Cucu, olha só que bênção, irmão, sempre ligadinho no programa Onda de Esperança, irmão Norina da congregação, Deus proverá, Plácido Ferreira Barroso, Pai do Senhor, meu irmão Plácido, Deus abençoe, ele que já está oferecendo todos os hinos para todos os ouvintes da programação, Deus abençoe, Diácono Silas do Vale e família. Irmão Eduardo e a irmã Bianca lá do Maguari, da congregação Arca da Aliança, né? Irmã Maria Lúcia, da congregação Rosa de Saron, Josiane Jardim, Maria Rocha, meu irmão, Deus abençoe. A irmã Mariana, lá da congregação Nova Filadélfia, junto com a Marinalva, a irmã Jéssica, Diácono Moisés Brito também, que ele foi dali com a sua esposa, a irmã Rosilene Brito, lá da congregação Nova Filadélfia, agora eles pertencem à Nova Canaã. Um abraço a Conceição Oliveira, verdadeira, a irmã Marcela Pires, pregadora de missão lá da Congregação Manancial. Deus continue abençoando. Irmão Bruno Nascimento, que está em viagem. Mas não esquecemos de você não, meu irmão. Pai do Senhor. Irmão Luiz Lima, meu irmão. Irmão Luiz Lima, lá da Congregação Rocha Eterna. Ele sofreu um acidente, né? Está precisando urgente de um leito. Ele quebrou a sua perna, né? Na verdade, esse acidente resultou a fratura na sua perna e ele precisa urgente, né, de um leito. Aqui a gente estará orando, pedindo a Deus para que Deus venha a intervir nessa situação e abençoar o servo do Senhor Jesus Cristo, tá bom? Deus abençoe a missionária Graça Fontes, a irmã Keila lá da congregação do Caraxió, minha irmã. Deus abençoe. Deus abençoe grandiosamente, né? Um abraço para todos os líderes de congregações e benevides, né? Os missionários do campo, sempre estão ligadinhos, a irmã Andréa Rocha, irmão Francisco da congregação da Deusarina, né? Diácono Jorge Luiz, esposa, né? Deus continue abençoando o nosso amado irmão, né? Evangelista Fábio, Diácono Diego Pires, Diego Lopes, meu Deus, isso é tanta gente ligadinha nesse programa Onda de Esperança. Deus continue abençoando a vida dos nossos amados irmãos, tá bom? A irmã Justina, a irmã Sidneide, irmão, os irmãos que são funcionários da escola Francisco Pereira e as demais escolas em Benevides, né? Que trabalham na área da educação. Deus continue abençoando aí os funcionários, serventes, porteiros, vigia, diretores, gestores, secretários, meu irmão, é tanta gente que é unida aí nesse município. Nos colégios, né? Que Deus continue abençoando cada feirante, cliente, empresário, funcionário. Deus continue abençoando seu dia de paz, tem um dia de vitória. Um abraço para a irmã Joaninha, cuidadora lá da Santa Ceia do Senhor. Deus abençoe a vida da nossa irmã, né? O irmão Natanael e família lá da congregação Shekinah. Glória! Deus abençoe! Deus abençoe também os irmãos, né? Um grande abraço para o irmão Edionei Ricardo, irmã Gracete lá Independente, Diácono William Almeida e família, e todos os dirigentes da congregação de Benevides, meu irmão, todos os congregantes. Meu irmão, é muita gente que está ligada nesse programa, né? Deus continue abençoando grandiosamente a vida dos nossos amados irmãos nesta manhã. Mais uma vez, você pode ligar para nós, 980-50-7115, é o número daqui da rádio, você liga direto, você faz seu pedido, faz seu oferecimento e com certeza o nome do Senhor Jesus Cristo será glorificado. Lembrando, meus amados irmãos, que hoje o programa é sobre missões. Peça seu hino, peça sobre missões. Peça sobre missões aqui para a gente estar colocando para você em nome do Senhor Jesus Cristo, tá bom? Sem perca de tempo, Desde já, que Deus te abençoe, te guarde e ilumine. Vamos estar ouvindo o hino Quem Vai Fazer Missões, a pedido do nosso querido amado irmão Plácido Feira Barroso, que oferece para todos os nossos amados irmãos. Logo depois teremos ouvindo Aceito o Teu Chamado. Glória! Aleluia! Daqui a pouco a gente volta. Paz do Senhor!
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1: Glória a Deus, aleluia. Já estamos de volta mais uma vez nesta manhã. Temos aqui um áudio aqui, nosso querido amado irmão Silas do Vale. Vamos estar ouvindo nesta manhã este áudio.
2: Abençoado pelo Senhor Jesus. Eu quero pedir um hino, meu irmão. Há uma saída com Fabiano, Marcelo e Cleuto Queiroz. Com esses dois aí, não é com a Chile, não, tá bom, meu irmão? E oferecer aqui para minha esposa, irmã Adriana, o filho Moisés, para a irmã Jéssica, a pregação Nova Filadélfia. E para todos os irmãos da pregação Nova Filadélfia também. Para os irmãos, o Marinal, demais, Baciane. Para o irmão Manuel Gomes lá na.
3: Um abraço para você.
2: Do Mucuiambá, a Maria, seu Dico, a irmã Rita da pregação ali, Raiz de Jessé. Tá bom, meu amado irmão? E a todos que estão ouvindo, Pastor Samuel do Nascimento Bíblico, e ao Senhor e sua família. Paz do Senhor, aquele abraço.
1: Glória a Deus, aleluia, logo, nosso querido amado irmão. Nosso querido amado irmão Diácono Silas do Vale, fazendo seu oferecimento. Nossa irmã Keila, lá da congregação do Caraxió também. Estamos na escuta, já está pedindo o hino O Escolhido, com o Rosto Nascimento. A irmã Maria Lúcia também está pedindo o hino Vai Dar Tudo Certo, né? Hoje que ela pede, o Charles vai estar fazendo uma entrevista de emprego e ela coloca esse hino pedindo para que, com certeza, dê tudo certo aí para o servo do Senhor, Deus continue abençoando grandiosamente. Ela oferece hino para toda a sua família, que bênção, né? Nós irmãos sempre ligadinho no programa Onda de Esperança, todas as manhãs, das 6 às 7 da manhã, você pode estar ligando para a gente, pode estar pedindo seu hino, fazendo seu oferecimento. É bem fácil você fazer isso, é só você ligar para cá para o número 980-50-7115. Vou repetir, 980-50-7115. Você liga, pede seu hino, faz o seu oferecimento. E nisso tudo, o nome do Senhor Jesus Cristo é glorificado. Que bênção, né? Desde já, meu irmão, que Deus continue vos abençoando. Meus amados irmãos, que sempre continue ligadinho no programa Onda de Esperança. Lembrando, meus amados, que nós já estamos chegando, já estamos no próximo mês. E no próximo mês já começa novamente, né? Aquele ciclo abençoado de nós estarmos aí arrecadando fundos para a obra missionária, louvando a Deus desta forma. Sabemos que existem três maneiras que se faz missões. A primeira delas é orando, a segunda é contribuindo, a terceira é indo, né? Temos alguns missionários do nosso campo, ao todo 20 famílias que são sustentadas pela obra missionária. Nós temos missionários na África, nós temos missionários lá em Moçambique, né? Na Bolívia, em Cuba, nós temos ali na Espanha e também nós temos aqui em Tocantins, nós temos no Ceará, nós temos no Piauí e também aqui no estado do Pará, né? Que é o nosso querido amado irmão Antônio Almeida. Desde já que Deus abençoe nossos amados irmãos missionários daqui de Belém do Pará, daqui de, aliás, do estado do Pará, que estão fazendo a obra do Senhor Jesus Cristo aí nos outros estados, assim como no Ceará, o pastor Marcelo de Souza, o pastor Edil Silvan, o pastor Israel da Costa, evangelista Dimas Monteiro, né, a Melquisedeque, Ediel e também a Yossivaldo, que estão aí no Nordeste. Meu irmão, Deus abençoe eles com as suas famílias. Eu sei que deixar sua casa, sua família não é fácil, mas eu tenho certeza que Deus com certeza sempre cuida dos seus amigos. Quero aqui também mandar aquele abraço especial para o meu querido amado irmão Bernardino, nosso irmão Bernardino, ele que sempre está na escuta do programa, rumo do seu trabalho. Deus continue abençoando a vida do nosso amado irmão, ele, a sua digníssima esposa, nossa irmã querida irmã Elinete, tá bom? Deus abençoe a vida do nosso querido amado irmão lá da congregação Getsêmani, que bênção, né? Mais uma vez o Ravel está ligadinho conosco neste programa abençoado que sempre oferece para toda a sua família. Roberto Carlos, para a irmã Nice, para a irmã Raquel Meirelles, meu irmão, oferece para toda a sua família, a irmã Isabel Lima, Ruth. Deus abençoe a vida do nosso querido amado irmão Marcos Ravel, tá bom? Nós vamos estar ouvindo agora o hino, a pedido do nosso querido amado irmão Diácono Silas do Vale. Logo depois estaremos ouvindo o hino de Rose Nascimento Escolhido. E logo depois também estaremos ouvindo Vai Dar Tudo Certo. Ô glória! Deus abençoe a vida dos nossos amados irmãos nesta manhã.
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0: Glória a Deus, aleluia. Você está ouvindo aí ao fundo o hino Não Temas, né? O Senhor é contigo. Deus te abençoe, te guarde, te ilumine. Meus amados irmãos, nossa querida amada irmã Vanessa Ribeiro. Ô, Glória! Está ligadinha no programa Onda de Esperança. Ela que faz o oferecimento de todos os hinos da programação. Para o seu digníssimo esposo, Diácono André Cruz, Deus abençoe. E para todos os ouvintes, a irmã Damares também. Não esquecemos da senhora, não, irmã Damares. Mas, Senhor, Deus abençoe seu dia, minha querida. Mas, Senhor, Deus abençoe, tá bom? Meus amados irmãos, já estaremos ouvindo a preciosa e infalível palavra de Deus.
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0: Meus amados irmãos, você que tem um exemplar da Bíblia Sagrada, quiser nos acompanhar neste momento. Atos dos Apóstolos, capítulo de número 1, versículo de número 8, diz o seguinte: Mas recebereis a virtude quando vier sobre vós o Espírito Santo, e sereis testemunha tanto em Jerusalém, como na Judéia e Samaria, e até os confins da terra. Meus amados irmãos, eis um texto missionário, já que o programa fala-se sobre missões. Meus amados irmãos, este texto vem nos referir que o Espírito Santo de Deus é Ele que envia, é Ele que dá poder, dá autoridade, Ele que guia.

fazer a missão em Jerusalém, lugares próximos, pertos. E Jesus cria uma situação sobre uma perseguição aos cristãos. Então os cristãos, eles vão para os outros lugares, não somente fugindo da opressão, mas aproveitando e pregando o evangelho a toda criatura. E entendo eu, meus amados irmãos, que é por isso que este evangelho me alcançou. E este evangelho te alcançou. Se não fossem estes homens de Deus que Jesus chamou para fazer a sua obra, a Bíblia vem que diz: muitos são chamados, porém poucos são os escolhidos. Então, quando a Bíblia relata em Atos dos Apóstolos: primeiro ser cheio do Espírito Santo, depois ser enviado por ele, tanto em Jerusalém, como na Judéia, como lugares

até os confins da terra. Entendo eu, meus amados irmãos, que alguns ainda assim sairão para fazer a obra, passarão algum tempo, voltarão para casa, quem sabe meses, anos. E essas são pessoas que estarão pregando na Judéia, Jerusalém, na Samaria. E nós teremos alguns, meus amados, que pregarão o Evangelho, sairão de sua casa e não voltarão nunca mais. Aleluia. Por amor ao Evangelho.

pregarão o evangelho e chegarão em alguns lugares, vão ter que se adaptar, se acostumar.

fins da terra. Representa alguns missionários que já saíram do campo, saíram da base e não voltaram mais. Aleluia. Tudo por amor à obra, tudo por amor a Jesus. Aleluia. Eu fico imaginando, meus amados, de alguns missionários que saíram de Benevides e não voltaram mais. Dos mais antigos, pastor Delso Pacheco. Outro, pastor Moacir Mourão. Outro, pastor Israel. E outros que sairão e não voltarão mais, porque o Espírito Santo os escolheu para isto. E por isso, nessa manhã, quem sabe você tem dito, como diz aquele hino, você quer se formar para depois ir, você quer conquistar para depois ir, prosperar para depois ir. Deixa uma fala de um pastor do Piauí. Missões é hoje, é agora, é já, ou quem sabe, nunca mais. Aleluia.

você perecer. Ora, sabemos que existem lugares onde ambições, existe uma opressão muito grande do governo, meio político. Sabemos que em lugares existem perseguições, a feita de matarem cristãos, queimarem suas igrejas, suas casas, suas

já recebeu e quem sabe você negou. Eu sei de uma coisa, a obra, ela é árdua, é pesada, mas deixa eu dizer uma coisa para você, há uma recompensa de Deus para essas vidas. Por isso, nessa manhã,

coração. Essa chama que continua dizendo: ide por todo mundo, pregar o evangelho a toda criatura. Com isso, nessa manhã, meu amado irmão, minha amada irmã, só peço a Deus e oro pela tua vida. Ore comigo. Senhor meu Deus e meu Pai, em nome do teu filho amado, Senhor, te glorifico, Senhor, porque o Senhor é bom e a sua misericórdia dura para sempre, Pai. Pai querido, abençoa vidas e famílias nesta manhã. Senhor, eu te louvo, Senhor, porque o Senhor é bom e a sua misericórdia dura para sempre. Senhor Deus, eu quero te apresentar, Senhor, os irmãos, as irmãs, Senhor, Deus amado, que estão recebendo o convite de ti, Senhor, não do homem, mas de ti, Senhor, neste exato momento. Eu sei que o Senhor toca, Pai. Pai, neste momento, Senhor da glória, eu te peço, Senhor, faz maravilhas, Pai, em nome do teu filho Jesus de Nazaré. Senhor da glória, continue conosco. Continua abençoando este programa, Senhor, onde há cura, milagre, há portas abertas, Senhor. Ah, Senhor da glória, a renovo espiritual, continua abençoando este programa, Senhor. E assim, nesta manhã, eu te louvo, Senhor. Fica conosco, Senhor. É tudo que eu te peço. Amém e amém.

Graças a Deus, estamos encerrando mais um programa Onda de Esperança, e com certeza amanhã o programa é Mocidade Ágape, né? E você sempre ligado, ouvinte abençoado. Um abraço para todos os nossos amados irmãos. Se Deus quiser, amanhã estaremos aqui mais uma vez com este programa até às 7 da manhã. E neste interim, o nome do Senhor Jesus Cristo é glorificado. Deus abençoe! Nunca deixe de fazer missões. 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

Atenção, mano velho. Alô, alô, trabalhador brasileiro. Bom dia, mano velho. Hoje parece assim segunda-feira, né? É, ontem a grande festa da vitória da seleção brasileira em todo o Brasil, até fora do Brasil, mano velho. Interessante que aparece imagem aí nos jornais televisados. Em vários países aí, os próprios estrangeiros lá com a bandeira brasileira torcendo pela seleção brasileira. Essa seleção é muito querida, rapaz. Tem seleções vêm de outros países que não querem nem saber em outros lugares, cara. A seleção brasileira, o pessoal tem um carinho muito grande por ela. É guardar vitória, viu, mano velho? Todo mundo já esperando a prorrogação e tal. Aí vem o pênalti, que é Deus nos acuda. A Alemanha levou o farelo nos pênaltis. Ela estava cotada para ser a possível campeã. Vai ser campeã, eu sei onde é. Lá. Ai, meu Deus do céu. Agora é só domingo, né, Lucas? Hoje sai o aniversário do Brasil, né? Rapaz, foi legal, viu? Rapaz, eu não tomei nenhuma. Só na manha. Égua. Agora vai, viu, mano? Negócio agora eu vou te falar, viu? Aí afunilando, aí o masca-masca lá e vai preparando, preparando o time já pra cada partida. Esse cara vai acabar aprontando aqui, viu, cara? Como é o menino que fez o primeiro gol? Até me esqueci o nome do cara, antigão. Gente fina pra caramba, cara. Todo mundo malhando o cara. Porra, tira esse velho daí, não sei o que, tá? Como é? Não. Agora o Paquetá

Aí o cara se antecipou, levou e chutou de fora, ninguém esperava aqui. 7 horas, trabalhador, 7 da matina, mano velho, mais 11. 11 minutinhos estão passando aí das 7 da matina. É, deu até branco aqui no nome do cara. Meu Deus. Aí ele vai lá, quebra a cara de todo mundo, dá-lhe uma cabeçada espetacular na rede. Casimiro. Grande Casimiro. Aí ele vai dar uma entrevista. Aí o pessoal se referiu a essa questão, né? Do pessoal que achava que ele já não poderia estar mais lá. Ele humildemente disse, falou, rapaz, que aí, é um negócio, cara, ter uma compostura diante, assim, sabe? De dirigir a palavra pro povo. A humildade cabe em qualquer lugar, meu amigo. Ego, tu é doido. 7 horas e mais 12, mano velho. Bom dia, trabalhador. Bom dia, mano velho. Tá seguraço aí no batente já, então? Te apertar a tua mão e te desejar um dia abençoado pra você e sua família, tá legal? Se você ainda não saiu também, um dia maravilhoso, assim, do tipo assim, verde e amarelo, viu, mano velho? Trabalhou de noite, também já tá em casa aí de boa, Já vai pra cima do maraca, moleque, já tá na furquilha, né? Tá danado. 7 horas e mais 13, DJ Lucas. Bom dia, mano velho, rapaz.

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0: abraça, mano velho. Olha, até as 9 da matina, tá bom, mano velho? É que amanhã tá pai d'égua, hein? Terça-feira hoje, com cara de segunda, né? Parece que ontem foi domingo, por conta do jogão de ontem. Oh, meu pai do céu. E aí, rapaz, a galera que me conhece, conhece a minha família, começa a tirar barato. Tu vai torcer por quê, mano? Eu sou brasileiro, pô. Ai, meu Deus do céu. Olha, amanhã tá gostosa, viu, mano velho? Hoje, terça-feira, dia 30 de junho de 2026, né? Tá terminando o mês de junho. Hoje, terça-feira da 13ª semana do tempo comum. Lembrando que hoje é dia de Nossa Senhora do Perpétuo Socorro, que aconteceu agora aqui essa semana, o dia dela, dia de Nossa Senhora do Perpétuo Socorro. E hoje, aqui na nossa igreja matriz, a nossa padroeira, Nossa Senhora do Carmo, tem novena às 19 horas, ou seja, às 7 da noite, novena para Nossa Senhora do Perpétuo Socorro, em seguida a missa, certo? Toda semana acontece desse jeito aí. E lá na Estrada do Maratá, na capela de Nossa Senhora do Perpétuo Socorro, ali na a residência da Socorro, aquela propriedade, né, de muito tempo, lá existe uma capela lá há uns mais de 60 anos. Né? Todo mundo dali, da redondeza, vai às terças-feiras lá para a novena. E a gente reforça o convite agora para todo mundo. Hoje assisti a novena aí na Estrada do Maratá, na propriedade da Socorro, né? E esta semana, onde aconteceu, foi sexta-feira, foi?
1: Sexta, sábado.
0: O dia de Nossa Senhora do Perpétuo Socorro aconteceu uma missa lá e em seguida um café da manhã legal, foi bacana, muita gente por lá. Legal, parabéns, hein, pelos organizadores. 7 horas, mano, 7 da matina e mais 37 minutinhos, agora estão passando das 7 da matina, né? Essa manhã bacana que eu tô dizendo. Rapaz, o sol é de escancarar cedo esses dias, né? Aí faz o sol danado e essa chuva que cai de tarde, isso pra uma gripe é doido, né? Como dizia meu pai, o cara fica constipado. Oh, meu Deus. Pois é, eu estava dizendo que hoje é terça, né? Da 13ª semana do tempo comum. E hoje o registro da nossa querida Igreja Católica é de que hoje é dia dos santos protomártires da igreja, né? São santos protomártires da igreja. Que eles intercedam por nós, né? Todos os santos aí, para que tenhamos uma terça-feira e todos os dias de nossa vida recheadinho de muita paz, amor, né? Todo mundo merece ser feliz, que a seleção brasileira arregace daqui para frente, né, mano? Tem que recorrer, mano, né? Em nome da fé, tu não vê o clube do Remo já na final da Série B? O Pedro Rocha, ele entrava com a imagem de Nossa Senhora de Nazaré. Era. 7 horas e mais 38 minutinhos. Estão passando das 7 da matina. Eu vou falar rapidinho aqui contigo. Não posso esquecer de você. 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Francisco ainda deve estar com a camisa verde e amarelo dele lá. Né, mano, velho? Torcendo. Tá certo. Bom dia, Francisco. Uma boa semana pra todos nós, mano, velho. 7:40. Lá vem música, mano. Amarelo dele lá. Né, mano, velho? Torcendo. Tá certo. Bom dia, Francisco. Uma boa semana pra todos nós, mano, velho. 7:40.

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2: Vamos lá, mano velho, 8 horas, trabalhador brasileiro, e mais 6 minutinhos, 8 da matina e mais 6 minutos, já entramos aí na segunda parte, tá, mano? É, olha, eu quero lembrar o seguinte, né? Hoje, dia 30 de junho, a gente apresenta, tava conversando aqui com meu parceiro, DJ Lucas, hoje a gente apresenta o último arraial do mano velho deste ano. É, eu sei, eu converso com a turma conversa comigo aí, poxa, mano velho, esse programa aí, sinceramente e tal. Eu digo, rapaz, a gente faz isso não é pela gente, não é por vocês, que vocês precisam de ouvir a música, sabe? Enquadrar no seu devido lugar, no tempo, sabe? Que corresponde. A música tem o seu lugar certinho para cada momento. Então nós não podíamos ficar alheio a isso, com todo o respeito a vocês que nos prestigiam no ano inteiro. E aí, hoje a gente vai apresentar, o último, né? Mas aí vai ficar saudade. 8 horas, 8 da matina e mais 7 minutos. Alô, Rosinho. Meu mano, Rosinho. O Rosinho ainda deve estar ainda curtindo a quadra junina. Mas olha, a quadra junina ela vai se estender até o final de semana. Com certeza, né? Tá bom, Rosinho. Aquele abraço, mano velho. Começando aí, praticamente começando hoje uma semana, né? Mais uma semana. Cumprimentar você e toda a sua família e a galera lá da Agência Central RB também, que prestigia todos os dias o programa do Mano Velho, hein? Tá bom? Muito obrigado pela sintonia. Vou dar uma volta lá no Independente. No Independente, lá onde tem um ponto lá da Agência Central RB. Tá por lá já, viu, Mano Velho? Eu quero cumprimentar meu amigo Manelzinho da Ceasa. Filho da Nazaré e do Picolé. Saudosos, né? A Nazaré e o Picolé. Lá da Maravilha. Tive o prazer de conhecer. Não me lembrava mais dele, o Manelzinho. Tá bom? Obrigado pela sintonia. Aproveita e mandar um abraço também pro meu amigo. É o Chico da Banana. Beleza. Olha, no nosso painel hoje, né? Hoje, nosso painel. Daqui pra frente nós vamos falar no quadro de saúde, dentes mais saudáveis. É muito interessante, hein? Hoje é dia do caminhoneiro, que legal, né? E hoje também, nesse dia 30 de junho, seria aniversário da morte do grande Chacrinha, Abelardo Chacrinha, né? Também nesse dia 30 de junho, aconteceu a estreia na Rede Globo do programa Show da Xuxa, né? A Xuxa Meneghel que apresentava. E também o Brasil, nesse dia 30 de junho, ele se tornou pentacampeão do mundo ao vencer a Alemanha lá no Internacional Estádio Yokohama, no Japão. É? Pentacampeão. Eita, Paulo Pereira, né? A Copa do Mundo ocorre sempre em junho, né? Tá bom então, mano velho? Agora, a gente vai homenagear uma classe profissional que a gente tem o maior respeito, eu vou falar assim, os motoristas. E dentro da categoria, existem os variados classes, né? E hoje, nós homenageamos o Dia do Caminhoneiro. Olha, meus amigos, caminhoneiro, caminhonista, né? Ou seja, é o profissional autorizado pelo Estado para exercer a condução de um veículo pesado. E como é pesado, hein? Os caminhonistas podem ser do nacional, isto é, não especializado em condução de um caminhão fora do país, ou do internacional, especializados em algumas áreas fora do país, né? Aí já se transforma num profissional internacional. A profissão de caminhonista é pouco valorizada pela sociedade, não acredito, né? Você já parou para pensar a importância desses profissionais? Pois é, o trabalho de transporte de cargas não é mole não, meu amigo. As entradas são perigosas e cada material precisa de um cuidado diferente na hora de ser transportado. Exatamente. Por isso vamos tirar um dia para homenageá-los, né? Esse grande trabalhador, né? Esse grande trabalhador que merece respeito. Eles são responsáveis pelo escoamento da grande produção em todo o território brasileiro, de um estado para o outro, do Brasil para fora. Então tem que levantar, tem que tirar o chapéu para esses homens. E nós, foi escolhido para homenageá-lo hoje o rei Roberto Carlos com a música Caminhoneiro. Grande, grande direito.

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2: Oito horas, 8 da matina, trabalhador brasileiro e mais 36, mano velho. 36 minutinhos. Já estão passando aí das 8 da matina. Já estamos aí na reta final, né? Para cortar a fita por hoje, né? E esse último bloco agora é o tradicional arraiado mano velho, né? Sucesso já há mais de 10 anos aí, aqui pela Rádio Jovem FM. E hoje, dia 30 de junho. Encerramos desta feita a quadra junina, né? E consequência é o último arraiado do Mano Velho. Mas para o ano tem mais, né? A onda agora é Copa do Mundo. Hoje, às 2 horas, né? Sai o adversário do Brasil, né? Para jogar com o Brasil domingo. Hoje, às 2 horas da tarde, né? Então vamos se ligar, né? Bora ver quem é que vem por aí. Deixa chegar, a gente come a paca. Oh, meu Deus. 8 horas e mais 37 minutinhos. Estão passando aí das 8 da matina. Eu quero cumprimentar, hoje é dia do caminhoneiro, né? Outros caras do volante aí que eu dou maior valor, meus manos mototaxistas, né? Isso, direto, todos os dias ligados comigo. Estão espalhados por aí, por essa grande Benevides, a nossa querida região metropolitana, né? E todos os pontos da cidade, para vocês, meus queridos amigos, um dia abençoado, né? Que seja realmente um dia super legal, cheio de muitas bênçãos para vocês, para todas as suas famílias, para nossas por aqui também, né? Aqui nos bairros, outras pessoas, dona de casa, né? O mano velho que tá só de boa lá, fiscal da natureza, curtindo a jovem. Muito obrigado pela sintonia. 8 horas e mais 38 minutinhos agora. Estão passando das 8 da matina. O meu primo Jorginho Araújo, lá do Taboquinha, lá na Maravilha, né? E o Dorival, Balneário São Sebastião, lá na Maravilha também, lá no nosso torrão. Todos ligados por lá. Aparentada todinha aí, Araújo, família da saudoso Lourenço, Cacumar, Nena, toda essa turma. A todos vocês, muito obrigado pela sintonia, né? Bom dia. Pessoal aí da Orla, infelizmente ontem aconteceu um assassinato por lá. Isso é até, sabe, constrangedor de ter que fazer esse tipo de comentário, mas são coisas que acontecem, não como acidentes também, tudo por aí, crimes acontecem, violências. Hoje em dia, meu amigo, o negócio é sério, né? Tá bom então. 8 horas e mais 39, o último arraiado do Mano Velho deste ano. DJ Luca, pra se despedir, né, Mano Velho?
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o Zambando Velho, 8:57. 57 minutinhos, estão passando das 8 da matina. Essa foi a despedida do Arraial do Mano Velho por este ano, 2026, né? Todos os anos nós temos essa tradição de participarmos diretamente da programação junina em todo o Brasil. E nós aqui em Benevide não poderíamos ficar alheio a uma grande festa dessa. Mas para o ano, se Deus quiser, nós estaremos juntos novamente. A todos vocês, meus queridos amigos e amigas, trabalhadores, trabalhadoras, uma terça-feira abençoada. Até amanhã, se Deus quiser.

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0: Vamos nessa, uma ótima manhã pra você, 10 horas e 11 minutinhos, começando o seu Conexão aqui na sua Jovem FM nessa manhã de terça-feira. Hoje é 30, último dia do mês de junho. Chegando julho, mês das férias escolares aí. E o verãozão já está bombando, né? Isso, e pra você ligado com a gente, obrigado aí pela audiência, obrigado pela companhia. Maravilhosa demais, até o meio-dia tem Conexão.
1: Brasil!
0: Vamos que vamos, Brasilzão. Pai d'égua, né? É, rapaz, Brasil ontem venceu a seleção do Japão, né? E segue aí, tem umas grandonas aí que já levaram o farelo, né? Já foi sal aí para as grandonas, né? Metida a ser as melhores seleções, já ficaram pelo meio de caminho, já voltaram para casa, né? Já estão com o passaporte hoje, já estão de volta aí para as suas casas, para os seus países. Então pronto, Brasil segue lá! Vamos que vamos, Brasil! Hoje sai o adversário do Brasil, 2 da tarde, sai o adversário do Brasil para o próximo domingo, nas oitavas de final! Agora 10 horas e 12 minutos, em Merevides, 10 e 12, hora certa para você, ligado aqui no som da Jovem FM. Sempre a melhor sintonia no seu rádio, a melhor música tocando para você, né? Isso, galera que tá ligada, curtindo aí o nosso Conexão Jovem, muito obrigado pela audiência maravilhosa, obrigado aí pela companhia Pai d'Égua. Vamos nessa? Limão com mel abre a nosso Conexão de hoje, toda sua.

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4: Começa agora 10 horas e 33 minutinhos em Benevides, 10 e 33, hora certinha para você ligado aqui no Som da Melhor, sintonia do seu rádio, Som da Jovem FM.
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4: Beleza pura, já mandou aí a tua mensagem, WhatsApp 980507115, manda aí a tua mensagem para cá, pro nosso Zap da Jovem FM. Pra você estar participando com a gente nessa manhã, beleza, pura? Pronto, até o meio-dia, muita música gostosa ainda rolando pra você, vai rolar pra você aqui no Som da Jovem FM, essa manhã de terça-feira, 30 de julho, hoje é dia de São Marçal, né? Hoje é a fogueira de paneiro, nem paneiro tem mais pra fazer fogueira, né? Pelo amor de Deus, rapaz, as tradições aí das fogueiras, né? Não são mais como antigamente, são... É outra história, né? Rapaz. Mas aí, pra você que tá ligado com a gente aí, quer fazer aquela fogueira de paneiro, não sei se vai encontrar aí na feira, né? Rapaz, lá no ponto do Valdo Souza, aí nas fruteiras, né? Fruteiras tem aqueles paneiros que vêm com as frutas, né? Só põe lá pra ser descartado, né? 10 horas e 35, hora certa para você ligada com a gente. A dona Sandra ligada com a gente, curtindo o nosso Conexão. Galera lá da Casa de Carne Nordestina. Nosso abraço para vocês e obrigado pela audiência. 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Beleza? 10 horas e 36 minutos em Benevides. 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Nessa, 10 horas e 37 minutos em Benevides, 10 e 37, hora certa para você ligado aqui no Conexão Jovem, aqui pela sua Jovem FM 87,9. Vamos aqui de notícias nacionais. Olha, a Receita Federal, ela libera hoje, dia 30, o segundo lote, né, da restituição do Imposto de Renda 2026, com mais de 9 milhões e 58 mil contribuintes. irão receber, né, os contribuintes recebendo aí 16 bilhões direto na conta. O pagamento, ele inclui prioridade, né, para idosos, pessoas com deficiências, professores, além de quem optou, né, por receber via Pix ou declaração pré-preenchida. Então fique atento, né, consulte aí o seu pagamento, se está disponível hoje ou não, né? Aí no a restituição do imposto de renda, que será liberado hoje, né, o segundo lote pela Receita Federal. O WhatsApp, ele vai permitir agora, né, que você use o nome de usuário em vez de o número de telefones, né, para identificar no app, aumentando aí a sua privacidade, inclusive, né? A novidade será liberada para aos poucos e o lançamento completo está previsto para durante este ano, né, de 2026. Mas já dá para reservar aí o seu nome agora, mesmo, né, nas configurações. Aí você vai lá mesmo nas configurações e, em vez de colocar o número, você coloca o seu nome de usuário, né? Assim como é no Instagram, no Facebook também. Com essa mudança, seu número não será mais exibido automaticamente em conversas de grupos, dando mais controle sobre suas informações, né? A concorrência por nomes será grande, né? Então é bom garantir o seu, né? Porque tem muitos nomes repetitivos aí, né? São milhares de nomes, mas sempre tem aquele que repete, né? Repete um dos outros aí, né? Sobrenome, principalmente, né? Sobrenome que repete muito, né? E então é bom já dar aquela adiantada aí, beleza? Vamos nessa. Agora 10 horas e 40 minutinhos, 10 e 40, hora certa para você ligado aqui no Conexão Jovem, aqui pela sua Jovem FM, nessa manhã de terça-feira, né? Manhã de terça-feira, Pai Dego, para você que tá curtindo aí a nossa Jovem FM, ligado aqui no som da Jovem FM. Já a gente traz mais nacionais para você aqui no Conexão, 10 horas 40 minutinhos. Grupo Pixote, no meio do processo.

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Mas não vamos pra longe não, hein? Fica dançando aqui em volta de mim. Aí Anselmo achou, foi bom. Aí eu caprichei. De vez em quando, Anselmo passava por perto de mim assim, Carolina.

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0: 11 horas e 7 minutinhos em Benevite. 11 e 7, bom dia pra você que tá ligado, né? Tá curtindo aí a programação da rádio Jovem FM, só na manhã do Aranha. Aquele bom dia super esperto pra você. Obrigado mesmo aí pela audiência, viu? Obrigado pela companhia. Galera, tá ligada com a gente aí. 980-50-7115. Manda aí a tua mensagem, participa com a gente aqui do Conexão, tá bom? Beleza? Então contamos com a sua audiência, contamos aí com a sua participação, tá certo? Galera curtindo de montão nos quatro cantos da cidade, né? Também pelo aplicativo aí em todo o estado do Pará, todo o Brasil, no mundo, onde você estiver, né? Leva a Jovem com você, né? Galera que tá curtindo aí a nossa programação, nosso muito obrigado aí pela audiência, tá beleza? 980-50-7115. O Gabriel tá ligado com a gente, Gabriel e o... E a Charmosa. É a Charmosa, é?
2: Exatamente.
0: Égua. Grande abraço aí pra vocês.
3: Abraço pra ti,
0: Gabriel,
3: viu?
0: E a Charmosa. Gostei, beleza. Grande abraço aí pra galera que tá ligada com a gente, curtindo aí o nosso Conexão Jovem. Aí do bairro. Bairro Médici, né? Bairro Médici. Beleza. Aí próximo ginásio que ele falou. Beleza. Então, um grande abraço aí pra vocês aí. Obrigado pela audiência. Tá bom? Então, ligadinhos aí no Conexão Jovem aqui pela sua Jovem FM 87,9. Sensacional, a melhor programação do seu rádio, disparado.
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0: 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Garden Bistrô Mariápolis. 11 horas mais 10 minutinhos em Benevite. 11 horinhas e 10 minutos. Hora certa pra você ligado aqui no Conexão. É na sua Jovem FM 87,9. Sempre a melhor programação pra você. A melhor música tocando pra você no Conexão Jovem, né? 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Pai d'égua, demais, né? Bom demais. Beleza. Vamos nessa. Agora já estamos de 11 horas e 11 minutinhos em Benevite. 11 horas e 11 minutos. Rapaz, a Copa do Mundo tá demais, né? Tá bombando. Marrocos fez história, né? Eliminou ontem a Holanda nos pênaltis, né? E segue viva na Copa. Rapaz. Marrocos fazendo história, eliminando uma das favoritas aí, a Holanda, né? Venceu nos pênaltis, um empate 1-1 no tempo normal, depois venceu nos pênaltis pós-prorrogação. Jogo disputado no estádio de Monterrey, no México, né? Teve um final emocionante, né? Com o Saibari marcando, né? O pênalti decisivo e o goleiro Bono defendendo, três cobranças holandesas. Esse Bono é danado, viu? Esse goleiro marroquino aí. A seleção africana buscou aí o empate nos acréscimos, mostrou muita garra e disposição nos pênaltis também. Enquanto a Holanda desperdiçou 3 chances importantes, né? Durante a partida aí, né? E depois do jogo da seleção brasileira, né? Do Brasil, o Brasil venceu por 2-1 o Japão, né? Gol nos acréscimos também. Aí tivemos à tarde, às 5 da tarde, a Alemanha, rapaz. A Alemanha, que também ficou no empate, 1-1, né? Tempo normal, foi para prorrogação, foi para os pênaltis. Perdeu para a seleção do Paraguai nos pênaltis. Rapaz. Só jogador que joga no Brasil do Paraguai fez gol. Aí quando botaram lá o camisa 9, lá o Canabria, né? O Sanabria, né? Camisa 9, ele perdeu o pênalti, jogou para fora. Aí os jogadores que atuam no Brasil, né? O Maurício, o Gomes, lá o zagueiro, né? O Balbuena também perdeu o pênalti, né? Aí tem um outro lá que joga no Vasco, ele fez o gol, né? Fez os gols aí. E o goleiro do Paraguai defendeu 2 penalidades, eliminando, né? O Noia pegou apenas um, né? Pegou um pênalti só. Não é mais aquele Noia, né? Aí o Paraguai, nos pênaltis, né? Eliminou a seleção da Alemanha. E a torcida brasileira fez festa, claro, né? É vingança, papai, é vingança. Eu digo que é... Essa aí é a urucubaca, é maldição do 7-1, né? Foram fazer 7-1 no Brasil, e agora vão ganhar mais nada essa Alemanha aí, viu? Exatamente. Escuta só o que eu tô te falando, essa Alemanha não ganha mais nada. Maldição do 7-1. 3 Copas do Mundo já que eles saem nas oitavas aí. Não chegou nem nas oitavas nessa uma, né? Chegou no 16-avos. Ainda falta 4 aí para pagar os 7, viu? Então fica tranquilo aí, que não tem mais nada para a Alemanha. 11 horas e 15 minutos, em Benevite, 11 horas e 15 minutos, hora certa para você ligado aqui no Som da Jovem FM. Conexão Jovem é a melhor programação no seu rádio nas manhãs da sua Jovem FM, né? Você ouvindo aí a melhor música, você ficando bem informado, né? Olha só, o desenrola. Falar informado, deixa eu trazer mais uma nacional aqui para você. Desenrola amplia crédito e ajuda brasileiros a quitar dívidas. É o programa Desenrola do governo federal. Acaba, né, de ampliar aí o acesso de crédito com juros reduzidos para trabalhadores informais e também formais e estudantes do FIES. Agora, quem mantém aí os pagamentos em dia pode conseguir taxas de até 1,99% ao mês e desconto de 12% nas parcelas, facilitando o pagamento de dívidas e investimentos em novos negócios. Olha aí, é mais um programa do governo do Brasil, né, que deu certo, é o Desenrola, né, o programa Desenrola do governo, que está trazendo aí essa possibilidade de crédito, né, para várias categorias aí, né? Então pronto. Agora 11 horas e 16 minutos, em Benevides, 11 horas e 16, hora certa para você ligado aqui no Conexão, né? Galera ligada, curtindo aí a nossa programação aqui no canal 87,9, a melhor programação no seu rádio. Lá no Festival de Parintins, né? Deu caprichoso, o Azul venceu, viu, gente? O Azul venceu. O Boi Caprichoso venceu a 59º Festival de Parintins. Uma diferença de apenas 0,7 pontos, olha aí. Na verdade foi 0,7 décimos, né? 7 décimos dividiu aí, deu o prêmio, deu o título, melhor dizendo, do Festival de Parintins para o Caprichoso. O tema Brinquedo que Canta, Brinquedo que Canta Seu Chão, é isso. A disputa foi emocionante, marcada, né, por apresentações que celebram, né, a cultura amazônica e a força da família azul e branca, né? O azul e branco venceu com 3 noites de muita emoção lá no Bumbódromo. O Caprichoso encantou, né, e contou histórias, né, sobre a tradição, a floresta, a resistência do norte do Brasil. Foi muito pai d'égua aí, né? E aí o azul e branco venceu, como sempre, né? Azul e branco, já sabe, né? Quando chega para disputar algum campeonato, alguma coisa, já sabe que é título na certa, é? Tô te falando. 11:17, vamos nessa, é o Conexão, aqui na sua Jovem FM, a melhor programação, a melhor música toca por aqui para você.
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0: do verão, hein? Climazão do verão. Sona Claudinha Leite. Solação do coração. Pra gente finalizar o nosso Conexão de hoje, faltando agora só 5 minutinhos pro meio-dia. 5 minutos pro meio-dia. Hora certa pra você ligado aqui no som da Jovem FM. A sequência aí tem batidão, depois parada retrô, interligado, balança Benevides. E aí vai a programação da Jovem FM durante a tarde pra você, beleza? Último dia do mês de junho. Amanhã, primeiro dia de... dia 1 do mês de julho. Pra você ligado com a gente, nosso muito obrigado aí pela audiência maravilhosa. Audiência Pai Dego bombando aqui na Jovem FM nas manhãs. Te agradece demais aí a sua companhia, a sua audiência. Desejando aí bom almoço, né? Um almoço abençoado pra todos. Uma ótima e abençoada tarde pra todo mundo. A gente se encontra amanhã de 10 ao meio-dia aqui na Jovem FM com o nosso Conexão, tá bom? Isso.
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0: Um grande abraço pra você. Fique com Deus, que eu tô indo com ele. Tchau, tchau, galera. Até amanhã. Agora 11h54.
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0: 11h56. 54 nada. 11h57 agora. A gente fecha com ele. Pindo o cão aí, ó. Sim, a pureza aí. Vamos farrear. O porri.

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2: Fala, turma! Ótima terça-feira para todo mundo, hein? Começando mais uma edição do nosso Parada Retro. Eu sou Kleber Salles, hoje é terça-feira, dia 30 de junho, né? Último dia do mês de 2026, último dia de junho de 2026, né? E a partir de agora a gente vai recordar os grandes clássicos de todos os tempos. Uma hora só com as boas, só com as melhores, para você recordar. Afinal de contas, né? Recordar é viver com a gente aqui no nosso Parada Retro. Essa é lindíssima, né? New Kids on the Block.

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Madonna, La Isla Bonita. Essa música é um sucesso dos anos 80 e faz sucesso até hoje? Será? Será? Essa música virou até meme, né? Virou trilha sonora de meme, inclusive, aí nos dias de hoje. É sucesso até hoje, sem dúvida, viu? Ira! Você ainda pode sonhar no Parada Retrô, aqui da nossa terça-feira.

0: Marvin Hamlisch aqui no nosso Parada Retrô. Nobody to is better. Mais um clássico fechando o primeiro bloco aqui do nosso Parada Retrô de hoje, hein? Fique ligado, a gente volta já já.
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4: É, seguimos juntos aqui no nosso Parada Retrô, mandando abraços aí pra galera que tá com a gente no trânsito, o pessoal que tá ouvindo o nosso Parada Retrô pelo celular, pelo aplicativo. Obrigado pela companhia, pela audiência. Galera também aí através do bom e velho rádio, curtindo essa nossa terça-feira retrô aqui, né? E agora tem Donna Summer pra abrir muito bem o segundo bloco do Parada Retrô de hoje com Hot Stuff. Mais um som dos anos 70 da era Disco Music. Quem não curte essa era Disco Music, hein? Todo mundo curte e já sai dançando.
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1: Passenger aqui no Parada Retrô. Let Her Go. E agora tem um toque de classe todo especial na nossa terça-feira aqui do Parada Retrô.

0: Dolly Parton e Kenny Rogers aqui no Parada Retrô. É... Sledstream. Essa música fez sucesso no Brasil. A dupla de sertaneja Wilson e Soraya fez uma versão nos anos 90 aí desse clássico também, né? Fechando o Parada Retrô dessa terça-feira. Eu sou o Kleber Salles e amanhã estaremos de volta juntos aqui, nos reencontrando para esta super viagem ao passado, hein? Grande abraço e amanhã tem mais.
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Tá começando por aqui mais uma super edição do Bom Dia. Eu sou Gil Godoy. A partir de agora, sim, a parada é comigo. Dá licença, porque eu cheguei, tá? Nessa terça-feirosa maravilhosa, sim, my friends. 30 de junho de 2020. Vocês bora encerrar o mês daquele jeitinho, hã? Bora, daquele jeitinho gostoso que você já sabe, que você conhece. Então chega mais aí, viu? Pedidomusical.com.br ou pelo Instagram de Gil Godoy. Mande já sua mensagem dizendo que você tá ouvindo o Interligados, tá? Se você não disser, eu tô ouvindo o Interligados, qual cidade você tá, qual local que você tá, não tem como Gil Godoy adivinhar, meu véi. Então manda sua mensagem aí, bora interagir a partir de agora, início de semana, eu sei, você tá numa preguiça lascada, mas por aqui, meu bem, a gente dá um jeito de espantar essa preguiça, nem que seja na base da força, porque aqui a gente é daquele jeito, mastiga o mato e cospe o gafanhoto. Então sem mais delongas, Jason Derulo chega mais, Slow Low, Interligados, tá no ar.

Beleza, então, encerrando assim o primeiro bloco do Interligados com essa sonzeira, Lagoon, coisa boa esse programa, coisa boa é fazer esse programinha sabendo que você tá aí do outro lado da rádio, ouvindo a gente pela internet, pelo site ou pelo aplicativo, é bom demais.

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0: anunciou, a Caixa informou que 9 apostas tiveram 5 acertos. Cada uma vai levar mais de 26 milhões. Meu Deus, é muito dinheiro, gente. Eu não sei nem o que eu faria com tanto dinheiro. E você, já sabe, né? Você que é uma pessoa que já nasceu com planos, com sonhos. Eu serei rico, serei rica! Será? Será, amiga sua louca? Já sabe tudo, já tem tudo em mente. O que faria com tanto dinheiro? Meu Deus, eu não faço a menor ideia. Acho que eu ia sair ajudando os outros, prestando quem tava precisando, pra quem, sabe? Ah, eu ia ajudar os outros, viu? Eu sei lá, eu penso demais no próximo nesses momentos assim, sabe? Mas a Caixa informou que 9 apostas tiveram aí 5 acertos. Cada uma vai levar mais de 26 milhões de reais, né? Pouca coisa não, viu? Vou te dizer um negócio, que esses valores têm caído aí em mãos que realmente têm já em mente o que que vai fazer, né? Que sejam pessoas sábias, inteligentes e controladas, por favor, porque tem gente que fica milionário, né? Passam uns anos aí, tá pobre de novo, como diria Chicó. É, em um alto da compadecida. Eu vou te dizer uma coisa, viu? É muito dinheiro. Por se tratar de um concurso especial, a Quina de São João não acumulou, viu? Pois é, pra você que gosta de acompanhar aí esses sorteios de Mega Sena, Telecena de São João, né, etc e tal, esses sorteios aí com grandes valores, o G1 transmite todos os sorteios das loterias da Caixa ao vivo e a transmissão começa momentos antes de cada dia de concursos no site e no canal do G1 no YouTube. Pra jogar na Quina, é preciso escolher de 5 a 15 números dentre os 80 disponíveis. Também é possível optar pela surpresinha da Quina. Nesse caso, os números são escolhidos pela Caixa Econômica Federal, que administra a loteria. O valor da aposta e a chance de acerto variam de acordo com a quantidade de números escolhidos. Vou te dizer uma coisa, pra você que quer ficar rico, sonha em ter um iate, sonha em morar fora do país, sonha... Meu filho, se você é CLT, você nunca vai alcançar esse sonho. Portanto, jogue, faça sua pezinha, nem que seja de vez em quando. Fechado? A sorte está lançada. Parabéns pra quem levou essa fortuna, não é mesmo? Não deve estar nem ouvindo de Godó, porque tem mais coisa do que fazer. Mas parabéns pra quem foi lá, apostou, acreditou e levou essa bolada, viu? Ah, oh, meu Deus, Deus não dá asa à cobra, não. A música continua por aqui no Interligados, pra você que é um sonhador, Dilcinho, já que você não me quer mais.
1: Pra quem me acompanha aqui há quase 10 anos, por exemplo,

hoje o batom até na orelha. Ai, meu Deus do céu, já batom. Essa boca devia estar bem lambuzada. Com participação de Humberto e Ronaldo. Maneira no batom, amiga, essa louca, senão borra é tudo. Ah!

0: Na Jovem, 2:59.
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Vamos de notícia por aqui, porque afinal de contas a gente gosta de uma boa fofoca. Eu sei que você gosta, meu benzinho. Gosto de saber o que tá rolando no mundo dos famosos. Ana Castela renova bronzeado em dia ensolarado. É, gente, o nosso gafanhoto bombado dos ombros largos. Cantora atualizou suas redes sociais aí, né, posando de biquininho e tudo mais. A cantora Ana Castela encantou os fãs ao mostrar nas redes sociais como aproveitou um dia ensolarado. Ao som de Salsa Soia, do rap latino Dinamita, da Remedy, a artista atualizou seu perfil no Instagram com uma galeria de fotos em que aparece usando um biquíni rosa enquanto exibe seu bronzeado. Tava lindíssimo, é claro, né, gente? Afinal de contas, estamos falando da boiadeira. Nos stories do Instagram, boiadeira, como é conhecida pelo público, viajou com os amigos para uma cabana para curtir o fim de semana e se aventurou em passeios em contato com a natureza. Tô precisando fazer isso, entrar num carro, sair pro meio do mato, ficar lá, esquecer dos problemas da vida, falar pro hamster que corre dentro do meu crânio na rodinha sem parar pra dar um relax, pra ficar de folga por uns dias, né? Pra ver se... pra ver se eu desvio o foco um pouco. Voltando à notícia, ao lado de Duda Bertelli, Gabriel Vetucci, ela disse: as superpoderosas saíram de férias de 3 dias. Tem que aproveitar mesmo, dona Ana Castela. Confira a foto nas redes sociais pra você que tá afim de ver a boiadeira de biquininho rosa, viu? Dispenso. Por aqui a gente segue de música nessa terça-feirosa, seu interligado sempre quente, trazendo o som que você tá afim de ouvir. O Guilherme, golpe fatal.

Fechando assim o super bloco do Interligados com o sonzeira sempre, né? Tiran Eyes Closed, o Ruivinho querido do mundo da música. Deixa eu aproveitar pra mandar abraço por aqui. Mandar um abraço mais que especial, né? Pra você que tá em primavera, interior de São Paulo, ouvindo sempre aqui, Gil Godoy, sempre ligadinho aqui na nossa programação. Meu muitíssimo obrigada, viu? Manda aquele abraço aí apertado para o querido Daniel, aliás, Carlos Daniel, que tá

0: Jovem 3:30.
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aquele momento flashback, momento velharia pra você, mas velharia da boa, tá? ICMC, Think About The Way, é o Souzaço que você vai curtir hoje. Exatamente isso que você ouviu, viu? Ian Campbell, cujo nome artístico é ICMC, é um cantor britânico. Sim, pra você que não sabia, o cara é britânico, viu? Ele tem grandes sucessos aí, como OK Corral, Think About The Way, que você vai ouvir agora, Cinema, Easy, entre outros. Ele tinha como backing vocal Alexia, cantora que posteriormente faria sucesso em carreira solo. O cara tá aí ativo desde o ano de 1989, trazendo hip hop, eurodance, técnico e hip house. Então, sem mais blá blá blá, bora matar a saudade, adentrar o túnel do tempo com ICMC, Think About The Way.

0: você que tá ouvindo o Gil Godoy pelo site, pelo app, pra você que tá na estrada, pra você que tá no trânsito, pra você que tá em casa, pra você que tá dentro da caverna, debaixo das cobertas. E curtiu o som de Malta, primeiros erros, matando saudade aí desse sonsaço, né? Porque ficou sem o Bruno por um tempo, mas agora o Bruno está de volta aos vocais da banda Malta. Ah, meu Deus, ele tem uma voz, né? Um vozeirão que eu vou te dizer, estridente. Eu acho que é a marca registrada do Malta. Que bom que o cara tá de volta, né? 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
1: Na Jovem FM, 3h59.
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aqui sempre as principais notícias e informações, né, do mundo das celebridades, das fofocas, pra você que gosta de ficar sempre antenado, o Godoy traz aqui pra você, viu? Então, segura essa. Engasgo, gente, que susto, né? Engasgo ou onda de calor? Revelado o motivo que fez Harry Styles dar susto em fãs em show. Deus me livre, guarde, o negócio tá feio, hein? Depois de provocar indignação em parte de seus fãs por conta do palco de sua nova turnê, que inclusive passará pelo Brasil no próximo mês, né? Amanhã, Harry Styles... Amanhã, que é o próximo mês, tá, gente? Não é amanhã que é o show, não. Harry Styles se envolveu em outra situação controversa. Na última sexta, o cantor fez o sétimo dos 12 shows da turnê Together Together no Wembley Stadium, no Reino Unido. E no momento de se despedir do público, Harry fez um movimento estranho e passou alguns segundos deitado no chão do palco. A situação preocupou os fãs presentes, mas o motivo foi esclarecido. Na parte final do espetáculo, Harry foi beber um gole de água de sua garrafinha e aparentemente acabou se engasgando. O cantor então se deitou no palco por um instante e ficou parado, colocando a mão no peito e tossindo. De imediato, a voz de As It Was preocupou os fãs que o assistiam em meio à cena. Logo após isso, o cantor se levantou e finalizou o show normalmente, como se nada tivesse acontecido. Pra você que é fã do cara, o vídeo tá aí viralizando nas redes sociais e sim, assustou a galera, né? Da forma como ele fez, pelo amor de Deus, parece que ele tava tendo mesmo piripaque, tá? Dada a repercussão do vídeo, que registra o momento nas redes sociais, muita gente defendeu a ideia de que Harry parecia ter passado mal por conta da onda de calor que atinge a região. O TMZ, porém, garantiu em nota publicada que o episódio protagonizado por Styles de nada teve a ver com o clima do Reino Unido. Segundo informações, o cara realmente se engasgou e se assustou com isso, daí a reação incomum que teve no palco. Bom, graças a Deus, independente do que tenha sido, se tivesse sido calor, se tivesse sido um engasgo, que bom que passou, né, cara? Que bom que foi ali só um rompante e o cara já tá bem de novo. Mas que assustou, assustou. Inclusive, quem for assistir o vídeo nas redes sociais vai tomar aquele baque, viu? Melhoras pro cara. O calor tá demais, gente. Vamos se cuidar aí, né? Pra quem tá aí nos Estados Unidos, pra quem tá aqui no Brasil na friaca, se cuide, cuide sempre de você. Fechado? Temperaturas aí intensas, né? Tanto frio quanto calor exige uma maior atenção do nosso organismo, né? A gente tem que olhar melhor, com mais cuidado pra nossa saúde, tá? Exemplo aí também o Alex Escobar, que teve um mal aí, também mal-estar durante a cobertura da Copa, e o cara teve que voltar pro Brasilzão. Então, se liga, o negócio é realmente sério, tá? Vamos de música por aqui, tá na mente, daria tudo no Interligados.

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0: todos te fazendo companhia e você fazendo companhia pra Jogodói, não me deixando na mão do calango. Ai, como é bom ter você aqui do meu ladinho, tá? Alan Walker, Hero, com participação de Sasha, Alex, Sloan. Fala isso aí rápido, viu? Participação de Sasha, Alex, Sloan. Ai, eu travo a língua musical aqui no Interligados. 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
1: Na Jovem 428.
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4: Bora de notícia por aqui, falando de Sabrina Sato. Oi, gente! Sabrina Sato e Nicolas Prates anunciaram sexo do bebê após a revelação pedido por Zoe. Que bonitinhos, né? Sabrina Sato, de 44 anos de idade, e Nicolas Prates, de 29, revelaram neste domingo o sexo do bebê que estão esperando. O casal postou um vídeo muito fofo, né, que mostra a revelação em família de que estão esperando um menino. Ah, que bonitinho, né? A família toda aguardava quando um dos cães do casal apareceu usando uma roupa azul e com balões azuis presos à roupinha. Que bonitinho. A celebração aconteceu em casa e foi uma conquista da Zoe, de 7 anos. No sábado, Sabrina havia contado nos stories do Instagram que o chá revelação nunca estava nos seus planos, mas que a filha convenceu. A Zoe teve ideias, ela pesquisou, assistiu vídeos e quer fazer chá revelação. Então vamos fazer, né? Contou a apresentadora. Eu não posso me esquecer que é a primeira vez da Zoe e do Nicolas. Eles estão muito empolgados, tanto quanto eu, afirmou a apresentadora, que cá entre nós já está lindíssima, né? Temos que admitir. Sabrina ainda revelou que Zoe já tinha até torcida declarada pelo sexo do bebê. Ela quer chamar de irmão, ela quer saber. Eu acho que ela está até torcendo para que seja um menino. Agora sim, confirmado, né? A gravidez foi anunciada na última segunda-feira com um vídeo emocionante narrado pela própria Zoe, do antigo relacionamento de Sabrina com Duda Nagel, que chegou ao fim em 2023. A família vai crescer, né? Deus abençoe que dê tudo certo agora para Sabrina Sato, viu? Felicidades ao casal e ao baby que tá chegando aí, né? Sabrina tá radiante. Por aqui a gente segue também, feliz da vida, radiante, agradecendo a Deus, né? Por mais um dia, por mais uma semana. O Interligado segue com a sonzeira de Yasmin Santos, sem dó.

chegamos ao final de mais uma super edição do Interligados. Agradecendo demais a você por ter curtido esse som junto comigo, Dua Lipa Training. Sonsaço, viu? Sonsaço que tem a cara do fim de semana pra você não ficar desanimado logo na terça-feira. Já enfrentou seu leão do dia, tá aí ainda correndo atrás do prejuízo, tá aí limpando a casa, tá aí colocando a roupa pra lavar na máquina, tá aí, né, cuidando dos seus, é isso mesmo, cara. Assim que tem que ser, que parado não resolve nada não, tá? Bom início de semana pra geral. Amanhã tem mais Interligados e eu te espero por aqui. Não sei de mandar sua mensagem, tá? Aquele beijo instalado. Valeu!

0: Na Jovem 4:58.
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Muito bem, minha gente querida, já estamos no ar para toda a Amazônia Legal, Brasil, o mundo conectado, os melhores sucessos da atualidade aqui no seu, nosso programa Balança Benevides, com Charlisson do Brasil, nos botos digital, ele, DJ Lucas Incomparável. Você pode pedir a tua música através do fone zap da Jovem FM, é o 980-50-7115, tá certo, meu amigo? 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Já já vou falar, vou trazer sucesso pra galera que tá ouvindo a Jovem FM. Tá chegando sucesso, 17 horas, 12 minutinhos.

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3: Muito bem, você ligado comigo, Charlisson do Brasil. Alô, galera. Muito boa tarde, você que está ouvindo a Jovem FM, a sua rádio preferida. O Brasil brilhou ontem, rapaz, né? É, rapaz, torcida brasileira estava naquele clima, rapaz, de preocupação com o Japão, que o time do Japão, na verdade, era um time perigosíssimo. Na verdade, o Brasil teve muita largura, hein? É, espero que esse próximo jogo aí o Brasil se organize mais, porque agora cada vez mais está ficando mais difícil, né? Hoje, ainda agora há pouco, estava acompanhando o jogo da Noruega. É a Noruega com Costa de Marfim. Rapaz, o negócio foi troncado. Não teve muito gol, não. Foi um negócio. Um atacava de um jeito, outro pra cá, outro pra lá. Rapaz, o negócio foi. E aquele. Os caras são fortes, são altos. Rapaz, o negócio foi travado. E, exatamente, eu tava querendo que o Costa de Marfim ganhasse para jogar com o Brasil, porque eles são fortes, mas não tem muita habilidade assim para fazer gol, não conseguia. Tanto é que a Noruega que fez o gol. E a Noruega já é um time mais preocupante, porque o Haile, né, se não me engano, o atacante da Noruega, ele está com 5 gols, o Messi está com 6. É um dos grandes artilheiros da Copa do Mundo. Então é preocupante, tem várias peças lá, várias pessoas que estão preocupadas também, falando que esse jogo vai ser um jogo muito complicado se o Brasil continuar com aquele joguinho de atrasar pro goleiro, aqueles toquinhos assim que eu não gosto, que quando o time fica voltando pra zaga, não, tem que ser um toque de bola, mas não tem que fazer de tudo pra não voltar pro goleiro, tem que ser abrir um espaçozinho, dar um jeitinho para abrir o espaço. E é verdade, né, meu filho? Mas vamos ver, daqui para frente, bora ver o que vai dar. É Brasil, não tem jeito. Vamos torcer a nossa seleção brasileira. Mesmo assim, nós vamos acreditar, tá certo? Hoje, mais uma edição do seu nosso Balança Benevides, dia 30 de junho, tá indo embora o mês de junho. Vem aí o mês de julho, férias é verão. Mar, alto astral, praia, igarapés, enfim, no clima do verão, a Jovem FM traz pra você, né? 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Vamos lá organizando. 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Também você que está ouvindo a Jovem FM. 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Vamos lá, vamos trocar música pra galera. Tá chegando sucesso, é isso? Agora você pode também pedir a tua música em 980-50-7115. É o zap da Jovem FM. É o sucesso que dispara aqui no Balança. Balança Benevides com Charlisson do Brasil. Essa tarde maravilhosa, uma tarde que... Égua, moleque, é essa mesmo. Toca pra ele e pra ela, 17 horas, 27 minutos.

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Louvado seja nosso Senhor Jesus Cristo. 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Sim, senhor. 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Trago um recado pro senhor. É do filho do senhor. Mandou até uma coisinha para lhe entregar. Estou morrendo de sede. Quando vim de lá, traga um copo d'água para mim. Copo não, traga mesmo um coco. Fiquei olhando pela greta da janela. Aí vi o véio acender o candeeiro. Escutei o zibungado do caneco no fundo do pote. No fundo do pote, lá no fundo. Zibungo? Lá vem o véio pelo corredor. Caneco numa mão, o candeeiro na outra. 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Aí o copo d'água no batente da janela. Tirou a tramela, abriu a janela em cima de mim.

Beleza, minha gente? É o programa Balança Benefícios com Charleston do Brasil. 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

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Opa, rapaz, d'égua! Galera que tá ouvindo a Jovem FM 87.9, a sua rádio preferida da cidade. Tá certo, meu filho? Você pode mandar a sua mensagem através do 980-50-71-15, para mandar o alô, para mandar aqui, pedir a sua música, tá certo? Vamos de música, daqui a pouquinho tem uma oração da família, já um alô também, já um alô da galera.

Brasil, abraçando aí o casal Mil, ali da primeira rua da Grinesp, Juan e a Nina, todos os dias ligado conosco, meu amigo Manuel, Rosa Maria, pequena Sofia, na rua do Banco do Brasil, que bom, né? Um abraço, meu amigo Robert Modelo, e cabra, o homem do reggae, lá do bairro das Flores, ele e a Dona Maria, toda essa família ligada conosco, obrigado pelo carinho da audiência, sua clientela aí, aquele abraço! Ai, que bom, o Domingo Ferreira, meu amigo Naldo Ferreira aí, toda a sua família, aquele abraço do Charleston do Brasil, tá certo? Quero abraçar aí, rapaz, né? Deixa eu ver aqui, rapaz, com certeza. Um abraço aí. 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

0: 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Valeu, mano, grande abraço pra você, meu amigo Weider. Olha, dá uma ligada pro mano, gente boa. 984007715, tá bom? 984007715. Fale com meu amigo Weider, peixeiro, papai, é o cara, gente boa. Deixa eu ver aqui. Falou também para sua esposa, a dona Elisete, a Zete Manicure, também lá do Maguari. Pode chamar ela também, que é uma manicure gente boa. Aquele abraço. Deixa eu ver aqui. Galera que tá ouvindo a Jovem FM 87.9. Marcelinho Carioca, rapaz. O Marcelinho tá ligado, mandando um alô para Maria da Conceição Ação, lá no Santa Rosa. Marcelinho, aquele abraço. Vamos já finalizando o alôzão também para quem? Meu amigo Juan e a Nina lá na primeira rua, já falei. O meu amigo Papão, na terceira rua da Grinesp. É o bar do Papão, é do meu amigo Edmilson, né? O alôzão para a Railane, a Manuzinha, o Pavão, o meu amigo é o Buló, a Márcia Paixão, Cite Boboleta, minha madrinha Helena e também a rainha da bateria e o Carlinho ligado, todos lá na Grinesp. Ah, o meu amigo Chico da Banana lá no Independente, já esquecendo. E para finalizar, que nós vamos preparar um momento de oração, a dona Lídia dedica o momento de oração para sua família também. Isto, meu amigo Emerson Porto, a gente da portaria também. Quem mais? Rapidamente, são meus companheiros de estão aí ligados, a galera da Sedestran também, galera da Guarda Municipal, sempre ligado com a gente aí. Nosso muito obrigado pelo carinho da audiência. Olha, Mercantil JR, né? Mercantil aí, aliás, do Marquinho, né? O Marquinho Júnior, aliás. Um abraço aí pro Marquinho, o Marquinho Júnior, toda a família no Maguari. Aliás, o Mercadinho, o Mercantil do Marquinho Júnior fica lá na Coab. Aquele abraço pra vocês aí, sucesso, hein? Deixa eu ver também que tá ligado com a gente, meu amigo Ricardo Osga. O Ricardo diz que não perde o programa. Grande Ricardo Osga e toda a sua família lá no Jardim Ipanema. Vou preparar um momento de oração agora, chegando na Jovem FM.
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Senhor, venha nos guardar, protegendo de todo mal. Guarda nossa casa, nossa família, nossa parentela, os nossos ouvintes, a nossa amiga, a Bragantina também, da feira, o Valdo Souza, o Carlinho do Peixe, todos estão ligados conosco, Senhor, e que o Senhor venha guardar e protegendo de todo mal. Guarda nossa casa, nossa família, nossa parentela, e todos sejam abençoados. Em nome de Deus Pai, Deus Filho, Deus Espírito Santo, aquele que crê, diga amém. E graças a Deus. Deixando essa canção bonita, que Deus abençoe, já já tem um brega show. Boa noite, cidade. Tchau, tchau.

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42 minutos. Você curtindo aí a super sequência de marcante que a gente toca pra você aqui no nosso programaço Prega Show da Rádio Jovem FM, a sua preferida.

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2: Muito bem, para chegar, para fazer você recordar. Que Marques, fechando o bloco musical. Abertura aqui do Saudade de Sérgio, brincou comigo. Sobre 20 horas, 22 minutos, é um giro musical. Essa sequência, a viagem do tempo em forma de músicas. Terça-feira, 30 de junho. E você, como é que tá? Tudo bem? Prepare-se vocês que o Saudade está apenas começando e sempre agradecendo ao grande regente desse universo pela oportunidade do Valdo estar por aqui para comandar o Saudade 87. A todos, saúde e paz. Importante ter saúde e paz, colocar sempre Deus na nossa frente. E dessa forma, tudo vai dar certo para você, tenho certeza. Boa noite a você, taxistas, mototaxistas, vigilantes, meus amigos, chefe de família. Após um dia inteiro de trabalho, chegou cansado, já sintonizou as frequências.
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2: Estou por aqui para tocar o Saudade 87 para vocês, viu? Então você vai participando, vai interagindo, o telefone está liberado. 980-50-7115 é o da Jovem FM.
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2: Nesse horário você pode usar também o meu telefone pessoal, 986-12-7755. 986-12-7755.
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2: É meu telefone pessoal, mas você pode entrar em contato e com certeza pedir aquela música bacana que marcou a sua vida. 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Vamos continuar por aqui, tocar música para você. E você vai curtindo o nosso Saudade 87. Obrigado pela sua preferência e sintonia, nossos amigos que estão curtindo aqui no centro da cidade. É, mas quem é? Ele mesmo, Lázaro. Não perde o programa Saudade 87. Ô, Lázaro! Abraço pra você, meu grande amigo Lázaro, rapaz, que ouve o Saudade 87. Está aí com o seu ratinho, aqui na melhor da cidade.
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2: Ele e o Carlos Celso, na manha da aranha, ninguém se mete, deixei lá, ouvi viajar. Vamos por aqui, levando assim a sequência musical, minha amiga professora Maria José Leal. Bem, não perde um programa, a Saudade 87. Ela liga logo cedo a sua caixinha, né? Fica na expectativa para ouvir o Saudade 87. Obrigado aí, Maria José Leal, a Jane, a Cleia, ao Boel, ao Didi Graxinha, todos vocês aí da família Leal. O doutor Luiz Otávio também ouvindo Saudade 87. Ele é Capitulinho, Eloá, também não perde o programa Saudade 87. Eloá, um abraço para você. Obrigado aí pela sua preferência de sintonia, nossa amiga. É, rapaz. Ela gosta aqui dessas meninas. É, o doutor Luiz Otávio. Ele é a pitulinha lá, 20 horas e 27 minutos. É o saudade, é o giro, é a viagem do tempo em forma de musicais. Boa noite. E aí? Me leva pra casa, talvez estou por aqui. Você curtindo saudade do 37. Boa noite.
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4: Muito bem por aqui, fazendo você recordar. Estamos de 20 horas, 34 minutos. 8h34, é o Saudade, é o Giro Musical. Da preferida.
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4: Agradeço a audiência do grande amigo Maranhão aí na Agrinesp. Alô Maranhão, um abraço pra você. Ele que é mototaxista, né? Curtindo Saudade 87, não perde um programa Saudade 87. Meu grande amigo Maranhão. Abraço para você, obrigado aí pela sua fidelidade com a Jovem FM e mandar um abraço ao meu grande amigo japonês. Japonês, pegou porrada onde? Foi japonês? Aí do Brasil, time dele que perdeu ontem. Abraço para o grande amigo Aninga, conhecido como japonês, está curtindo Saudade 87. Meu amigo Paulo Marinho, ele que faz o programa A Hora do Rei, também está curtindo Saudade, viajando no nosso giro musical. Não esquecendo que vem aí, no próximo dia 11, acontece a festa do Xerém Tradicional Forró aqui. Não é, aqui é, vem aqui, o estacionamento aí do terminal rodoviário, rapaz, é, você vai curtir o Siqueirão pela primeira vez, né? Festa do Esperante, dia 11 agora, a galera vai curtir, é, bacana, pela primeira vez, Paulinho Boy, DJ, Marquinhos e companhia, todos dançando forró aí, né, pra galera. A tradicional festa do Esperante com apoio da Prefeitura Municipal de Benevides, agora dia 11 de julho. Então você não pode perder. Então vai lá curtir esse forrozão com a gente lá no próximo dia 11 agora de julho. Festa do Esperante aqui no terminal rodoviário de Benevides, no novo estacionamento aí do Mercado Municipal de Benevides, aí bem atrás aqui, né? No centro da cidade, para você levar sua família com segurança, tudo bacana, né? E a galera vai curtir aí o Siqueira Retrô para fazer você dançar até amanhecer. Então a gente vai curtindo aí para você da Jovem FM. Será agora dia 11 de julho. Olá, né? Quero mandar um abraço ao meu grande amigo DJ Hélio, sempre me acompanhando. Saudade desse 7 Hélio. Um abraço para você. Também meu grande amigo Carlinho, rapaz. Meu amigo Carlinho, aquele abraço para você. Ele é a sua esposa, a nossa amiga Edilene. Só na manhã, né, Edilene e Carlinho, ouvindo Saudade do Sete. Hélio, né, são parceiros lá da Feira, lá da Feira Cantinho, que vem nosso grande amigo Hélio, e vem de lá, bem pertinho do Valdo Souza, né? Um abraço pra ele, batalhador igual eu também, ganhando aí o sustento diariamente lá no mercado de Benevides, nossos amigos que vão aí acompanhando a programação da Jovem FM. Muito obrigado a todos vocês que acompanham o Giro Musical de Recordações aqui da preferida.
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4: E você, onde é que está ouvindo Saudade 7? Fala pro Valdo Souza, que o Valdo Souza vai mandar aquele alô para você. Família Silva também não perde o programa Saudade 7. A Edna, a Eunice e também o nosso grande amigo Edson Eliel. Cadê o Eliel? Rapaz, nunca mais vi o Eliel, né? Abraço para você, Eliel, sempre ouvindo Saudade 7. A professora Jo está lá no Independente. Olá, professora, um abraço para você. Obrigado aí pela sua fidelidade. Meu amigo Chico Paissandu, Chico da Banana, próxima quadra do Independente. Um abraço para ele. E também recitar a audiência do nosso grande amigo Arlindo, que não perde o programa Saudade 37. Ele que é irmão da minha amiga Lúcia, estão aí ouvindo Saudade 37. Alô, Lúcia, aqui no Santos do Bom. E também mandar um abraço à nossa amiga Lúcia Miranda, que está curtindo Saudade 37 lá no Maguari. Só da mãe. 20 horas e 37 minutos. A música continua, a música que não para pra você, viu? A sequência do especialista.
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4: Meu amigo Washington do Leão, o Velha Guarda. Alô, Washington, um abraço a você. Marcelinho Carioca, a estrela da saudade. Oferecendo as músicas do programa para Maria da Conceição, Ação, lá no Santa Rosa, Sodamânia. Alô, Maria da Conceição, Ação. Um abraço para você, obrigado. Ela disse, não perdi um programa Saudade do Sete. Obrigado aí pela sua preferência de sintonia. 20 horas e 38 minutos, hora certa. Vamos tocar a música, Valdo Souza, pra galera que vai viajando no nosso giro musical de recordações. Boa noite!
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2: Sequência boa pra você que gosta do Saudade. Estamos em 20 horas 52 minutos. Hora certa pra você. Boa noite. Ah, Agostinho Júnior, súplica de amor. A galera vai curtindo, vai viajando. Saudade 87.
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2: É, com certeza, especialista tá por aqui pra tocar saudade pra você. Um abraço ao meu amigo Raimundo Cabeça Branca, o dono da lancha. Só aí, olha, pra lá e pra cá, navegando nas ondas sonoras da sua preferida.
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2: Vou dar um abraço para você, obrigado aí pela sua preferência. Estou aí a todos meus amigos aí do Centro Comercial de Mervines. Meu amigo César do Quibatata, aquele abraço. E também para dar um abraço ao outro taxista Pantera, rapaz, ele que só trabalha à noite, Pantera é danado, né? Todas as noites aí tá no seu trabalho. Um abraço, que Deus proteja vocês aí no seu estabelecimento comercial, nossos amigos taxistas. Fala aí, taxista, quero mandar um abraço ao meu grande amigo Henrique, lá no bairro das Flores. Henrique, né? É Uber. Henrique, um abraço pra você, obrigado aí pela sua preferência de citoreiro. Não perdeu o programa Saudade 87. O meu amigo subtenente Valdeci também tá viajando Saudade 87. Bacana, um abraço ao subtenente Valdeci. Um abraço pra você também, ao Gomes. E também o nosso grande amigo Macaxeira. Não perdem o programa Saudade. Cadê o Newton César, rapaz? Nunca mais eu vi o Newton César. Vocês têm visto o Newton César, hein? Meu grande amigo, começando a falar Newton César, ninguém sabe. Mas falar,

0: Vitinho. Todos conhecem, né? Mas falar pelo nome dele, que é nome de artista, mano. Quem sabe? Ai, meu Deus. E a dona Kátia, curtindo Saudade 87. Alô, Newton César! Um abraço pra você. E o do Shark também, que é Antônio Carlos, né? Meu amigo Shark, é Antônio Carlos também. Se falar que é o Antônio Carlos, ninguém sabe. É. Poucos que sabem aí que é Antônio Carlos, mas. É, mas falar que em Shark todo conhece. Olha, também mandar um abraço ao meu amigo Expedito, que tá ouvindo Saudade 37, ele é Dona Conceição, aqui no Liberdade. O Silvio Solano também tá viajando. Vão participando, vão interagindo aqui, que o Valdo tá para tocar Saudade. Falar seu nome aqui, 980-50-7115, 980-50-7115, é da Jovem FM. Mas, meu pessoal, você pode usar também nesse horário, 986-12-7755, 986-12-7755. Mandar um abraço ao Nenca, lá em Conceição do Itá, em Santa Isabel do Pará. Alô, Nenca, um abraço para você, lá o nome do bar dele, quem manda lá é a mulher. Vai para lá. Vai, se mete lá pra te ver. É as mulheres que mandam aí no bar do Nenca, em Conceição do Itá, que tá curtindo nossa Saudade 37. Muito obrigado ao meu amigo Nenca, que sempre dá aquela audiência, carinho aí, né? Ele tem com o seu grande amigo Valdo Souza, parceiro, rapaz, também. Aquele abraço, trabalhamos muito juntos aí na Feira Coberta, né? E hoje ele fica lá em Conceição do Itá, até lá em São Conceição do Itá, e sempre manda sua mensagem dizendo que todas as noites ouve o Saudade 37. Muito obrigado, viu, Neika? A todos vocês aí do Conceição do Itá, em Santa Isabel do Pará. Muito obrigado. Olha, para você que está curtindo Saudade, vai até as 22 horas. Estamos de 20 horas e 56 minutos. Meu amigo Lazinho, também aquele abraço. Lá no Madre Tereza, de boa. Mas, Lazinho, um abraço para você. Também mandar um abraço mais uma vez ao Lázaro, né? Ele não perde o programa Saudade 36. Lázaro, um abraço para você, obrigado. Ele disse que ele vai dançar forró aí no dia 11, né? Tá afim de dançar forrozinho aí. Ah, tá bacana, meu filho. Vai lá que você vai dançar sim. Quem sabe que não arranja uma primeira dama lá para você, né? Ele tá viúvo aí, meu amigo Lázaro. Dançar um forrozinho no próximo dia 11, aí na Festa do Esperante, no terminal rodoviário de Benevides. Novo terminal rodoviário aí, estacionamento aí para você, que será o Siqueira Retrô fazendo a festa pra galera no próximo dia 11 de julho. Agora você não pode perder, viu? Vai lá dançar o som do Siqueirão, Paulinho Boy e DJ Marquinho estarão fazendo a festa para você no próximo dia 11 de julho. Festa do Esperante, tradicional festa do Esperante com apoio da Prefeitura de Benevides. Então você não pode perder. Dia 11 está confirmado aí, Siqueirão e também estacionamento do Mercado Municipal de Benevides. Estamos em 20 horas e 57 minutos. Vamos continuar por aqui fazendo seu giro musical, a sequência que o Valdão sabe tocar. E você vai curtir aí o melhor da porrada. Não vai no conselho desse rapaz, senão vai, você vai pro Maria da Penha.
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2: Por aqui, fazendo você recordar 21 horas, 2 minutos, 9 da noite, mais 2 minutinhos. Dois minutinhos passando das 9 da noite. A galera curtindo saudade, meu grande amigo da família Oriental. Abraço ao Branco, ao Lavite, ao Cabeça, a minha amiga Rose, o Careca e a nossa amiga Lucinha. Estou viajando, saudade, de 7 até as 22 horas. Seu amigo Valdo Souza.
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2: Vai fazendo você recordar e você vai participando, vai interagindo. 986-12-7755. 89-80-50-71-15. 980-50-71-15.
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2: Aninha Pop, de boa, lá no Independente. Alô, Aninha, um abraço para você, obrigado pela sua preferência de sintonia. Manda um abraço à minha amiga lá no Taiaçuí. Ela, a Fátima Leal e a Mamusca estão lá na Vila do Casco, ouvindo saudade, 87. A todos vocês aí no Taiaçuí, aquele abraço. A galera que vai curtindo saudade, 87, na Vila do Casco, no Santo Antônio, no Paraíso.